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0: Civil garantiu isso hoje de manhã à Antena 1.
1: A tolerância existe sempre, porque aquilo que é importante é que as pessoas procedam às suas limpezas muito mais do que seja a penalização. E sobretudo ainda mais este ano, que temos uma criticidade acrescida nos territórios que foram afetados pela tempestade Kristin. Portanto, este é um prazo que tem que existir no âmbito daquilo que é o decreto de lei que organiza o sistema de gestão integrada das fogas rurais, para que as pessoas também percebam que há uma data que tem essa obrigação e que, não cumprindo, podem ser penalizados. Agora, vamos ver, até porque todos os anos, mas este ano mais, sabemos que há falta de mão de obra, que as pessoas não têm, muitas vezes, forma de limpar os seus terrenos, porque têm que recorrer a recursos externos e eles hoje são escassos. E, portanto, há toda uma disponibilidade e sensibilidade para perceber as situações que relatávamos.
0: O prazo está na lei, porque é preciso impor limites, mas o Governo é sensível à falta de mãos para limpar as florestas, sobretudo este ano, depois da sobrecarga de trabalho provocada pelas tempestades de fevereiro no centro do país. No dispositivo de combate aos incêndios, hoje termina a fase Charlie, amanhã o país entra na fase Delta, é o máximo do reforço de meios. Com esta preocupação acrescida, a da manta combustível, que ainda assola parte da floresta portuguesa, e agora também a onda de calor que está a chegar ao país e que vai colocar boa parte do território em alerta máximo contra os incêndios durante uma semana. Rui Rocha, o secretário de Estado da Proteção Civil, também está preocupado.
1: Nós amanhã vamos entrar na fase mais musculada do nosso dispositivo, com a fase Delta. Vamos ter mais de 15 mil operacionais disponíveis. Agora, como dizia, afiguram-se para os próximos dias condições meteorológicas severas e, portanto, aquilo que nós vamos fazer, e a autoridade já fez, aliás, decorreu do briefing que ainda ontem ocorreu com as várias entidades que aí estão representadas, onde se vai levar o estado de prontidão especial que a autoridade determina, e, portanto, isso também vai colocar em maior prontidão e empenhamento todo o dispositivo que temos e, claro, vamos fazer aviso à população, sobretudo para estes dias que se afiguram de elevadas temperaturas e também com noites com bastante calor, para que as pessoas, sobretudo, tomem as suas precauções.
0: Rui Rocha, o secretário de Estado da Proteção Civil, preocupado com os dias que tem pela frente, nomeadamente em relação ao dispositivo de combate a incêndios, porque o país vai ter temperaturas muito altas e o risco é máximo em quase todo o território. A última onda de calor que aconteceu em França a semana passada provocou alguns apagões no país. Portugal não está livre que isso possa acontecer também durante a vaga de calor que vai viver nos próximos dias. O aviso foi deixado esta manhã por Nuno Amaro, professor do Departamento de Engenharia Eletrotécnica e de Computadores da Universidade Nova. Ele explicou no ponto central da Antena 1 os fatores que podem sobrecarregar nestas alturas a rede elétrica.
2: Há um aumento do consumo, onde as pessoas tipicamente consomem mais energia. Por outro lado, algumas tecnologias de produção podem ter que sofrer decréscimos nos níveis de produção que têm. Foi, por exemplo, o que aconteceu em França, em que houve a necessidade de reduzir a produção de nuclear. A água que é usada para arrefecimento estava demasiado quente.
0: Nós aqui não temos centrais Exatamente. Nucleares, mas temos centrais térmicas. Elas são afetadas?
2: Poderá acontecer num caso extremo. Aquilo que nós esperamos é que, na verdade, as temperaturas, apesar de serem bastante elevadas, não sejam historicamente demasiado elevadas e, portanto, não é expectável que aconteça. O terceiro fator é, naturalmente, um stress acrescido sobre todos os componentes das redes elétricas. Estes sistemas de arrefecimento não são mais do que sistemas de ar-condicionado, estando, naturalmente, em condições de operação bastante adversas, podem falhar e foi exatamente isso que aconteceu.
0: Vai ser preciso vigiar com atenção também a rede elétrica e o seu comportamento nos próximos dias, dando atenção aos sistemas de arrefecimento. É uma das ideias sublinhadas também na conversa desta manhã, no ponto central, pelo professor Nuno Amaro, antes de Portugal entrar nos próximos dias na onda de calor. Há também uma preocupação que tem a ver com os afogamentos, e houve muitas notícias de afogamentos, por exemplo, em França e na Alemanha, que atravessaram recentemente também uma vaga prolongada de calor. E o alerta é deixar esta manhã pela Federação Portuguesa de Nadadores Salvadores, por causa deste calor intenso que vai começar a sentir-se no país, o risco de afogamento aumenta nos próximos dias. É preciso evitar situações semelhantes àquelas que foram vividas já noutros países da Europa. Adianta a Antena 1, o presidente da Federação Portuguesa de Nadadores Salvadores, Alexandre Tadeia.
3: A Federação Portuguesa de Nadadores Salvadores está neste momento a alertar para, de facto, aqui o aumento do risco de afogamento devido à onda de calor. E isto vem devido, de facto, aos dados recentes que tivemos na França, na Alemanha,

0: onde esta onda de calor levou as pessoas a procurar os espaços aquáticos, muitos deles espaços aquáticos não vigiados, e levou a um aumento muito exponencial do afogamento. Em França foram registados 50, na Alemanha mais de 20 afogamentos, apenas neste espaço muito curto de tempo.
1: Declarações de Alexandre Tadeia, ele está à frente da Federação Nacional de Nadadores Salvadores e deixa também a todos os portugueses uma série de recomendações que devem seguir nos próximos dias por causa do calor excessivo e do recurso que acontece nestas alturas aos rios, às barragens, às lagoas, também praias e piscinas.
0: Para nós é fundamental que as pessoas escolham de facto os locais que tenham vigilância, que depois tentem de facto manter as crianças sob uma vigilância muito, muito permanente, muito, muito próxima, porque elas necessitam de supervisão constante, que não tomem, que não consumam álcool antes de tomar banho e que respeitem de facto todas as indicações que as autoridades estão a dar, quer não apenas em termos também do afogamento, mas também das questões de hidratação, das questões de exposição ao sol.
1: É preciso muita atenção nos próximos dias a estas questões deixadas aqui por Alexandre Tadeia. Os nadadores salvadores estão preocupados com o risco que vai aumentar nos próximos dias de afogamentos em Portugal. António Mendonça Mendes considera a subida do imposto sobre os combustíveis que foi feita pelo Governo no final do ano a medida que mais contribuiu para o custo de vida no país. Em entrevista à Política com Assinatura, o antigo secretário de Estado Socialista dos Assuntos Fiscais sublinha que esta medida levou a um aumento importante dos impostos dos portugueses.
2: O Primeiro-Ministro tem muita habilidade parlamentar, mas a seriedade não é incompatível com a habilidade parlamentar. O ISP pode ser decidido pelo Governo e não pela Assembleia da República, porque o ISP...
3: Todas as semanas, como tem assistido.
2: Porquê? Porque a Assembleia da República, aquilo que aprova, é um mínimo e um máximo da taxa de ISP. E depois é a portaria que o Governo faz. E o Governo faz ou à sexta-feira à noite, ou, como tem sido sempre, ali na altura do Natal, entre o Ano Novo. E aí conseguiu aumentar os impostos em 732 milhões de euros. O que eu acho aqui é que o Governo tinha que ter assumido que o tinha feito. E o Governo, em Bruxelas, apresenta essas contas para que caibam dentro das contas a descida do IRC. E é isso que está a passar. Portanto, eu não tenho dúvidas nenhumas de dizer que a medida de maior insensibilidade sobre o custo de vida das pessoas foi o Governo ter decidido aumentar os impostos sobre os combustíveis.
1: Na entrevista à editora de Política, Natália Carvalho, António Mendonça Mendes acusa o Governo ainda de ter uma política orçamental que é imprudente, a despesa está a aumentar muito, a receita pode não se manter constante e isso coloca o país numa situação de fragilidade.
2: Aquilo que me preocupa neste momento é, eu vejo o ritmo da despesa a crescer muito significativamente e eu sei, como o atual Ministro das Finanças também sabe, que quando há alterações do ciclo económico, a receita não se mantém constante e a despesa mantém-se constante. E, portanto, nós o que estamos a fazer neste momento é colocar-nos numa situação de vulnerabilidade. Nós não estamos numa situação de vulnerabilidade, mas estamos a colocar numa situação de vulnerabilidade.
1: António Mendonça Mendes, ele é hoje o convidado do Política com Assinatura. Pode ouvir a entrevista na íntegra daqui a pouco, depois deste jornal. Quando lançou em abril o processo especial de regularização de imigrantes, Pedro Sánchez declarou que queria que o mundo visse a Espanha como um país que respeita, protege e garante os direitos humanos. Hoje voltou a repeti-lo em Madrid, numa sessão onde apresenta o plano de integração e cidadania, mas...
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0: 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São 11 horas.
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0: Antena 1. Boa tarde, uma hora no continente e na Madeira, meio-dia nos Açores. Títulos desta edição.
1: Portugal enviou uma equipa de cerca de 60 profissionais para a Venezuela e não mais, porque a União Europeia e as Nações Unidas prescindiram de ajuda adicional por motivos operacionais e de logística. O esclarecimento foi dado há pouco pelo Ministro da Administração Interna. Luís Neves e o Vice-Presidente da Liga dos Bombeiros Portugueses, Marco Martins, antecipam um verão muito difícil no combate aos incêndios devido à vegetação que ainda está caída nas áreas atingidas pelas tempestades. Luís Montenegro pede a distribuição dos próximos fundos europeus, pede que essa distribuição tenha em consideração critérios territoriais e geográficos e não apenas de competitividade, de modo a que países como França e Alemanha não sejam os grandes beneficiados.
0: As notícias com edição de João Vaz.
1: Portugal não enviou mais meios para a Venezuela porque recebeu a indicação da União Europeia e das Nações Unidas de que esses meios humanos e técnicos adicionais não eram necessários. A explicação foi dada esta manhã pelo Ministro da Administração Interna, Luís Neves, quando questionado sobre o facto de Portugal não ter enviado uma equipa maior.
2: Sucede, porém, que quer as Nações Unidas, quer o mecanismo europeu, disseram que os meios bastavam, porque há muito espaço aéreo, há poucos aeroportos para ter as pessoas, portanto é preciso haver a organização. Por isso os meios existiam, só que não foram disponibilizados, porque essas duas estruturas, o governo da Venezuela, as Nações Unidas e o mecanismo europeu, disseram que não eram necessários.
1: O esclarecimento feito há pouco por Luís Neves, Ministro da Administração Interna. Entre os desaparecidos do duplo terremoto na Venezuela estão a filha de um português e os dois netos estão sob os escombros em Praia Grande. O enviado da Antena 1, Daniel Catalão, conversou esta manhã com este homem que se recusa a abandonar o local enquanto não chegarem sinais dos familiares.
3: José Luís Fernandes, português da Madeira, emigrou há 51 anos para a Venezuela. Perdeu a filha e os dois netos.
4: Já não tenho nada que perder. A única coisa que tinha era a minha filha e os meus netos. Já não tenho nada. E o que eu quero é conseguir os corpos.
3: E é por isso que não abandona o local. Dia após dia, só vai a casa tomar banho e regressa para tentar convencer as autoridades a intervir.
4: Temos que ser realistas. A única forma de saber se estão vivos ou se estão mortos é conseguir os corpos. Porque eu tenho fé.
3: Os corpos estão alguns no emaranhado, que já foi um prédio. De início, com as próprias mãos, andou nos destroços, no entulho, para tentar chegar aos corpos, mas as autoridades impediram-no de continuar, por ser perigoso. E lembra que a filha até ensinava aos netos o que deveriam

0: Maria Orte, para a Pai da Linda, para a Superiora, para a amiga Floriana, para a Silvina Pereira, e até amanhã, se quiserem, uma boa semana aí para si.
1: Muito obrigado então, Nuno, o resto então de uma boa tarde, continuação então também de uma boa semana, um abraço e até amanhã então.
0: Tchau.
1: Adeus, boa tarde, obrigado. Vamos chegar então com o duo musical M&M, Mexe, Mexe, que é bom.

0: Estivemos então com o do musical M&M, Mexe Mexe Que É Bom. Foi um pedido do nosso ouvinte Nuno Tomás Amante. E vamos dar agora as boas-tardes à Flor Bela. Boa tarde, Flor Bela.
1: Boa tarde, Carlos.
0: Ora, muito boa tarde. Como é que vais por aí, Flor Bela?
1: Mais ou menos à sombra de duas parreiras. Parreirinhas
0: de uva. Era boa, boa, boa. Ainda não tão maduras, era boa que tivesse.
1: Não, daquela uva Dona Maria Branca.
0: Ah, boa.
1: E aqui duas parreiras também lindas.
0: Sim, senhora.
1: Bem, gostava de

0: ouvir Jorge e Linda, parabéns. Ai,
1: não,
0: vou-me
1: para cantar. Cantar parabéns.
0: Para dedicar especialmente, dar os parabéns, um beijinho de parabéns ao filho da Fátima da Alcaça do Sal, que faz anos, ou já fez. Um beijinho de parabéns para ele, que esse dia se repita por muitos e belos anos em companhia de toda a sua família. As melhoras à Fátima da Alcaça, força Fátima. E é para dedicar também os parabéns a uma amiga minha, Cátia, que fez anos no sábado, que este dia se repete por muitos e belos anos em toda a sua família. E a Isalinda das Chaveiras Altas sabe quem é essa Cátia.
1: Uhum.
0: É a Cátia dos Mirtilhos, pronto. E é só.
1: Muito obrigado, então. Flor Bela, um resto então de uma muito boa tarde, continuação de uma boa semana e um beijinho e até uma próxima então.
0: Amanhã, se calhar. Adê. Já fazemos amanhã e já será amanhã.
1: Ah, está bem, sim senhor. Então até amanhã, Flor Bela. Adeus, boa tarde, obrigado. Vamos chegar com Jorge e Adelina para te cantar parabéns.

Estivemos então com Jorge e Adelina para decantar parabéns. Foi um pedido da Florbela. São agora 18 horas e 17 minutos. A nossa linha encontra-se então disponível. Se nos quiser ligar, pode fazê-lo através do 269-442-587 e pedir então o disco da sua preferência. Nós ficamos então a aguardar a sua participação. Não deixe então de participar.

0: E vamos receber agora o Arlindo Cheinho. Muito boa tarde, Arlindo.
1: Boa tarde, Carlos.
0: Ora, boa tarde. Como é que vão por aí hoje?
1: Olha, cheguei agora ao bocadinho de Santiago.
0: Sim, senhora. Ora, diga.
1: Vamos ouvir o Tino Costa, a Cor da Burra.
0: Uhum.
1: Dedicar já à nossa colega, a Anabela, que se refere, que deixou a porta aberta. Muito obrigado, Anabela. E para todos os participantes, para todos os ouvintes, e também dou assim com muitas coisas hoje, até amanhã. Não problema.
0: Sim, senhor. Muito obrigado, então, pela sua participação. Um resto, então, de uma muito boa tarde. Continuação de uma boa semana. Um abraço. Cumprimentos à esposa e até amanhã, então.
1: Até amanhã. Obrigado. E para quem fazemos, uma entrevista.
0: Sim, senhora. Muito obrigado, então. Adeus. Boa tarde. Obrigado, Arlindo.
1: Ok, obrigado.
0: Vamos chegar com o Tino Costa, o Coro da Burra.

0: Temos agora em linha a Ana Paula, de Vendas Novas. Muito boa tarde, Ana Paula.
1: Boa tarde, Carlos. Boa como está?
0: Ora, cá vamos. E vocês também, como é que vão por aí com o calor?
1: Muito, então. Já hoje fomos até à comporta e já voltamos.
0: Epa!
1: Então, chegámos lá cedo.
0: Ah, está bem, mas ainda é um bocadinho.
1: É assim. Oh, e é o que temos agora aqui mais perto.
0: Ah, era isso que eu ia dizer. É provavelmente a praia mais perto que vocês têm, não
1: é? É, sim, senhor, é a mais perto, porque antes íamos até ali ao Barcelo e depois ao Figueirinha, coisa
0: sim.
1: Mas agora os acessos estão complicados e então...
0: Mas agora há autocarros, acho eu.
1: Sim, há autocarros, vamos de carro até Setúbal.
0: E depois apanha-se o autocarro, acho que aquilo fosse... É. Acho que até funciona bem, ouvi dizer que sim.
1: Sim. Mas eu ainda nunca experimentava.
0: Sim,
1: Acabámos por aí.
0: Mas ouvi dizer que funciona bem.
1: Pois uma amiga minha também já me disse que tem ido e que funciona bem. Mas nós, olha, vamos até...
0: Exato, claro.
1: E depois também vou ali para o Alentejo, lá para aquelas praias mais fluviais, que é a água mais quentinha. E pronto. E tem bons acessos e é bom.
0: Por sim, exemplo, sim.
1: Gosto. Temos lá e tem...
0: Mas agora a água do mar está quente, teve fria, mas agora já aqueceu.
1: Já, hoje estava boa.
0: Ah, pois. Acredito. Sim, senhora.
1: Ora, vamos ouvir Céline Dion, de Power of Love,
0: sim,
1: para dedicar aos meus filhos, à Ana Maria, à Dona Maria da Conceição e família, com beijinho, muita saúde, Dona Francisca Proença, Dona Silvina Pereira, Dona Maria Delmira, Dona Fátima, com um beijinho, parabéns para o filho e as melhoras para ela. Dona Maria Hortense, Dona Floriana, Dona Maria Júlia e o filho, com um beijinho. Dona Gregória, Dona Margarida Nunes e Dona Julieta Dias. Ao Nuno Bonito, ao Sr. Inácio, beijinho, Sr. Inácio, ainda bem que já está às mil maravilhas.
0: É verdade, hoje já participou.
1: Sim, hoje também já o ouvi no outro lado, todo contente, está às mil maravilhas. Mas cadê? O senhor acabou de recuperar e já vai regar com uma...
0: Pois, com este calor.
1: Pois, será que não há... Pois é, assim que eu sou má língua. Será que não há mais ninguém para ir regar a horta?
0: Uhum.
1: Mas é assim. Assim é que... Me queria dizer. Pronto, ora... Agora já... Ao senhor Inácio, ao senhor Avelino e esposa, ao Becas, ao senhor Arlindo de Cheinho, ao Nuna Manta, ao Miguel, ao senhor Valério, beijinhos a todos e uma boa terça-feira. E para si, Carlos, um resto de boa tarde, um beijinho e até amanhã.
0: Muito obrigado, então, Ana Paula. Um resto, então, de uma boa tarde. Um beijinho também para si e até amanhã, então.
1: Muito obrigada, Carlos.
0: Adeus, boa tarde, obrigada, boa tarde. Vamos chegar, então, com a voz de Céline Dion, The Power of Love.

0: estivemos então com Céline Dion, da Power of Love. Foi um pedido da nossa ouvinte Ana Paula, de Vendas Novas. E vamos agora dar as boas-tardes à Gregória, de Alcácer do Sol. Boa tarde, Gregória.
1: Boa tarde, Carlos.
0: Boa tarde.
1: Carlos, família.
0: Vai, tudo andando. E vocês também, como é que vão por aí?
1: Também vamos andando, tudo quentinho.
0: Porque... sim, senhor, sim, senhor.
1: É para a gente não arrefecer muito.
0: É verdade, é verdade.
1: Então, Carlos, hoje vamos ouvir Tony Maga, Faço Vida de Rico.
0: Sim.
1: Eu mesmo muito obrigada à Ana Paula por me ter deixado a porta aberta. Um beijinho grande para ela. É para nós os dois também. E é para todas as pessoas que eu costumo dedicar. Porque eu não tenho aqui ali a memória... A memória também já não é muito boa.
0: Sim, senhora.
1: A memória já não é muito boa e eu não quero deixar ninguém para trás. É para todas as pessoas que eu costumo dedicar, e qualquer dia lá me pega a lista e leva essa gente toda à frente. Ó, Carlos, um beijinho e até amanhã, se Deus quiser. Tudo bom para todos nós, que é o que eu desejo.
0: Obrigado então, Gregório. Um resto então de uma boa tarde, um beijinho.
1: E obrigado. Diga. Parabéns também. Os parabéns também ao filhote da Fátima, uhum. E as melhoras para ela e para quem está menos bem, e parabéns também para quem mais faça anos.
0: Sim, senhora.
1: Pronto, é tudo por hoje, Carlos.
0: Obrigada, Gregório. Um resto então de uma boa tarde, um beijinho e até amanhã então.
1: Obrigada, até amanhã.
0: Adeus, boa tarde, obrigada, boa tarde. Vamos chegar então com Tony Maga, Faço Vida de Rico.

0: Estivemos então com Tony Maga, Faço Vida de Rico. Foi um pedido da nossa ouvinte Gregória de Alcácer do Sal. E vamos agora dar as boas-tardes à Irmelinda Costa. Boa tarde, Irmelinda.
1: Boa tarde, Carlos. Como te encontra hoje?
0: Bem, obrigado. E você também? Como é que vai por aí?
1: Bem, também. Um bocadinho cansada e calor. Mas eles tinham que vir.
0: Exato.
1: Pronto, Carlos. Então, eu gostaria de ouvir o Satellite, Canção da Família.
0: Sim.
1: E vou fazer aqui a minha dedicatóriazinha, que há tempo que não faço.
0: Com certeza. Faça favor.
1: Então, vou começar, como sempre, pelo Casal Nunes, Casal Marcolino, Casal Avelino das Pontes, Casal de João Calinho, que tive o prazer hoje de me encontrar com o Sr. Horácio e gostei muito de ver, que há muito tempo que não os vi. Casal Arlindo Chaguinho, Casal Agostinho dos Santos, Francisca Proença, Casal Isaurinda e sua filha, Dulce e marido, Aníbal Olinda, Julieta Dias e marido, Belmir e sua filha, Amélia Paulo, Silvina Pereira, Libertina Pereira, António Manuel de Sesimbra, Nuno do Canal Caveira, Flor Bela, Gregória, que acabei de ouvir, um beijinho e obrigada por me ter deixado a linha disponível para eu poder entrar. Mário Monteiro, Inácio da Gâmbia, Geraldo Valério, Maria Júlia e filho, Vítor Amoroso, Dona Intelvina Mateus e sua filha, e para toda a minha família, com um beijinho para toda esta gente que eu acabei de citar, e desejando muita saúde, e para o Carlos também tudo de bom, e até uma próxima, se Deus quiser.
0: Muito obrigado então, Irmelinda. Um resto então de uma muito boa tarde, continuação de uma boa semana, um beijinho e até uma próxima então.
1: Muito obrigado e igualmente para ti.
0: Obrigada, adeus, boa tarde, obrigada, boa tarde. Vamos chegar então com o Starlight, Canção da Família.

Estivemos então com o Starlight, Canção da Família, foi um pedido da Irmelinda Costa. São agora 18 horas e 45 minutos. A nossa linha encontra-se então disponível. Se nos quiser ligar, ainda pode fazê-lo através do 269-442-587 e pedir então o disco da sua preferência. Nós ficamos então a aguardar a sua participação. Não deixe então de participar.

0: E temos já em linha Italvina Mateus. Muito boa tarde, Italvina.
1: Boa tarde.
0: Não. Boa tarde. Tudo bem por aí?
1: Está tudo bem, com um bocadinho de calor.
0: É verdade. Sim, senhora.
1: E com você também está tudo
0: também
1: bem?
0: Também vai tudo, felizmente vai tudo bem.
1: É isso que é preciso. Então era para ouvir o Pedro Mafama,
0: uhum.
1: A estrada.
0: Sim, senhora.
1: É para dedicar já à amiga Irmelinda Costa, com um beijinho para ela, à Flor Bela, à minha filha, o Meijer, com um beijinho para eles, às minhas primas, à Dulce e a mãe, a Delmira, e duas amigas que eu tenho em Grândola, a Adília e a Sílvia, também pode ser para elas.
0: Uhum.
1: E para si, para a sua mãe, com beijinhos para todos. E é só.
0: Sim, senhora. Muito obrigado então pela sua participação. Um resto então de uma muito boa tarde. Um beijinho e até amanhã então.
1: Boa tarde, beijinho.
0: Adeus. Obrigada, boa tarde. Vamos chegar então com o Pedro Mafama, Estrada.

Estivemos então com Pedro Mafama. Estrada foi um pedido da Itelvina Mateus. São agora 18 horas e 50 minutos. Se nos quiser ligar e for rápido, ainda pode fazê-lo através do 269-442-587 e pedir então o disco da sua preferência. Nós ficamos então a aguardar a sua participação. Vamos atender apenas mais uma participação. Participe então.

0: E vamos receber já o nosso último ouvinte de hoje, que é o amigo Eliseu Eliseu Luz, assim é que é.
1: É sim.
0: Exatamente.
1: Está bom, seu Carlos.
0: Está tudo bem, obrigada, boa tarde. Ora, Eliseu, o que é que vamos então ouvir?
1: Vamos ouvir o
0: Martim.
1: O Martinho deita fogo no terreiro.
0: Bota fogo no terreiro, sim senhora. E sim, senhora. É para dedicar?
1: Olha, é para dedicar para toda a gente que gosta de ouvir. E é para si, é para a sua família, para a minha. E corra tudo bem e até para o mês que vem, se vocês quiserem.
0: Muito obrigado então, Eliseu. O resto é todo
1: boa tarde,
0: uma boa tarde.
1: Boa tarde.
0: Continuação um abraço, de uma boa semana, um abraço. E até para o mês que vem então. Adeus, boa tarde.
1: Boa tarde.
0: Boa tarde.
1: Boa tarde.
0: Vamos então terminar com Martim, bota fogo no terreiro.

E foi então com Martim, Botafogo no Terreiro, um pedido do Eliseu Luz, que fechamos então esta emissão de terça-feira, 30 de junho, do programa Discos Pedidos. Resta-me agradecer-lhe terem estado desse lado, desejar a continuação de uma muito boa tarde e marcar encontro consigo amanhã, como sempre, a partir das 17 horas. Boa tarde e até amanhã.

0: 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São 19 horas.
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0: Obrigado.
1: Esta próxima canção teve um, que eu já fiz há um tempo, chamada Dancemos no Mundo, teve um título de trabalho, quando não tinha ainda título para ela, que era Fronteiras, muito simplesmente, porque de facto o tema era esse, era o tema das pessoas que estão separadas, mesmo querendo estar juntas, e que estão separadas por barreiras ideológicas, barreiras políticas, barreiras rássicas, e tudo isso que impede as pessoas de se juntarem e poder, no fim de contas, utopicamente dançar juntas. Portanto, hoje esta canção...

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0: 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São 20 horas.
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0: 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São 0 horas.
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